0: coisa. Veja, um homem sábio sabe como fazer. E tem por honra passar por cima de uma ofensa. Olha que bonito, a tua honra é passar por cima daquela ofensa. Eu não vou me rebaixar a essa pessoa. Então, de repente, lá no trânsito, não sei o quê, aquela confusão, e você, a pessoa briga com você, abaixa o vidro do carro, sai te xingando, o outro chuta o seu retrovisor, e não sei o quê, e você vai dizer assim: eu não vou me rebaixar o que essa pessoa está fazendo. Eu não vou rebaixar a minha honra, a honra do meu nome, a honra da minha família, por causa de um gesto dessa pessoa que está perdeu o seu juízo. Você está entendendo, sim ou não? São Gregório Magno vai dizer: cada pessoa se mostra tanto menos sábia quanto mais se revela menos paciente. Quanto menos paciência, menos sabedoria. Não pode verdadeiramente comunicar o bem por seu ensinamento aquele que não sabe suportar com calma os males que lhe são feitos por outrem. Senhor, dá-nos essa sabedoria. Pai nosso que estais nos céus, santificado seja o vosso nome. Venha a nós o vosso reino. Seja feita a vossa vontade, assim na terra como no céu.
1: O pão nosso de cada dia nos dai hoje, perdoai-nos as nossas ofensas, assim como nós perdoamos a quem nos tem ofendido. E não nos deixeis cair em tentação, mas livrai-nos do mal. Amém.
0: Ave Maria, cheia de graça, o Senhor é convosco. Bendita sois vós entre as mulheres, e bendito é o fruto do vosso ventre, Jesus.
1: Santa Maria, Mãe de Deus, rogai por nós, pecadores, agora e na hora de nossa morte. Amém.
0: Ave Maria, cheia de graça, o Senhor é convosco. Bendita sois vós entre as mulheres, e bendito é o fruto do vosso ventre, Jesus.
1: Santa Maria, Mãe de Deus, rogai por nós, pecadores, agora e na hora de nossa morte. Amém.
0: Ave Maria, cheia de graça, o Senhor é convosco. Bendita sois vós entre as mulheres, e bendito é o fruto do vosso ventre, Jesus.
1: Santa Maria, Mãe de Deus, rogai por nós, pecadores, agora e na hora de nossa morte. Amém.
0: Ave Maria, cheia de graça, o Senhor é convosco. Bendita sois vós entre as mulheres, e bendito é o fruto do vosso ventre, Jesus.
1: Santa Maria, Mãe de Deus, rogai por nós, pecadores, agora e na hora de nossa morte. Amém.
0: Ave Maria, cheia de graça, o Senhor é convosco. Bendita sois vós entre as mulheres, e bendito é o fruto do vosso ventre, Jesus.
1: Santa Maria, Mãe de Deus, rogai por nós, pecadores, agora e na hora de nossa morte. Amém.
0: Ave Maria, cheia de graça, o Senhor é convosco. Bendita sois vós entre as mulheres, e bendito é o fruto do vosso ventre, Jesus.
1: Santa Maria, Mãe de Deus, rogai por nós, pecadores, agora e na hora de nossa morte. Amém.
0: Ave Maria, cheia de graça, o Senhor é convosco. Bendita sois vós entre as mulheres, e bendito é o fruto do vosso ventre, Jesus.
1: Santa Maria, Mãe de Deus, rogai por nós, pecadores, agora e na hora de nossa morte. Amém.
0: Ave Maria, cheia de graça, o Senhor é convosco. Bendita sois vós entre as mulheres, e bendito é o fruto do vosso ventre, Jesus.
1: Santa Maria, Mãe de Deus, rogai por nós, pecadores, agora e na hora de nossa morte. Amém.
0: Ave Maria, cheia de graça, o Senhor é convosco. Bendita sois vós entre as mulheres, e bendito é o fruto do vosso ventre, Jesus.
1: Santa Maria, Mãe de Deus, rogai por nós, pecadores, agora e na hora de nossa morte. Amém.
0: Ave Maria, cheia de graça, o Senhor é convosco. Bendita sois vós entre as mulheres, e bendito é o fruto do vosso ventre, Jesus.
1: Santa Maria, Mãe de Deus, rogai por nós, pecadores, agora e na hora de nossa morte. Amém.
0: Glória

0: capítulo 5, versículo de 23 a 24. Mateus capítulo 5, versículo de 23 a 24. Se estás, portanto, para fazer tua oferta diante do altar, e te lembrares de que teu irmão tem alguma coisa contra ti, deixa lá tua oferta diante do altar e vai primeiro reconciliar-te com teu irmão. Só então vem fazer a tua oferta. Olha como para Deus é tão caro a reconciliação com o irmão. Eu já convido você a pensar com qual pessoa você está precisando se reconciliar. Vocês estão brigados. Você está brigado. Antigamente dizia, está de mal. Estou de mal. Quais são as pessoas que você está brigado com ela? Talvez não se falam. E é tão terrível quando isso é com pessoas muito próximas. Quantos filhos não falam com seu próprio pai? Quantas pessoas aqui no Rosário a gente já recebeu tantos testemunhos disso? Por causa da oração que nós vamos fazer hoje, quantas pessoas disseram assim: faziam anos que eu não falava com meu próprio pai. Depois dessa oração, eu me decidi a perdoar, eu me decidi a me reconciliar. Hoje não vai ser um rosário fácil, não. Porque a gente vai ter que quebrar nosso orgulho. Porque esse passo de você se reconciliar com alguém é um passo, porque Jesus está falando, ó, deixa a tua oferta e vai lá. E esse passo de ir lá, se reconciliar com o irmão, é um passo que exige humildade. Ah, não é fácil, porque na sua cabeça vai falar, ah, mas a culpa foi dele, a culpa foi dela, e não sei o quê, eu não vou me rebaixar, e não sei o quê. E vai ficar um monte de argumentos na sua cabeça, mexendo no teu ego, mexendo no teu orgulho, mexendo no seu egoísmo. E quem tem muito orgulho, quem tem muito egoísmo, essa pessoa não consegue se reconciliar e não consegue perdoar. Quando a pessoa está cheia de si, não vai ter espaço no coração para o irmão. Ah, como seria bom se você se reconciliasse com o teu pai. Como seria bom se você se reconciliasse com sua mãe. Ah, como seria bom se você se reconciliasse com seu irmão. Com seus irmãos. Como seria bom se você se reconciliasse com seu vizinho, você viveria mais em paz. Como seria bom se você se reconciliasse com seu padre. Como seria bom. Agora aqui eu preciso deixar uma coisa clara, preste atenção. No que diz respeito ao perdão, você não precisa do outro para te perdoar. Ou seja, vamos lá, eu e a Benícia aqui, vamos dizer que nós estamos brigados um com o outro aqui. Eu vou ter que perdoar a Benícia. Se a Benícia não quiser me perdoar, não tem problema, o meu perdão resolve. Veja, eu te perdoo, Benícia. Eu resolvi isso no meu coração. Se a Benícia disser assim para mim, eu não te perdoo, a mágoa vai ficar só no coração dela, não vai ficar no meu. O meu está resolvido. Você não me perdoa? Não te perdoo. A mágoa vai ficar só dentro daí, porque o meu já liberei. O meu saiu. Eu perdoei a Benícia. Ela não quis me perdoar. Veja, mesmo que ela não me perdoe, meu perdão resolveu. Eu limpei meu coração. Eu queria que ela limpasse o dela também. Seria melhor. Mas ela não quer? Então tá bom. Eu limpei o meu coração. Agora é interessante. A reconciliação é diferente. Eu quero me reconciliar com você. E eu vou dar o primeiro passo. E aí é importante. Não tem medo de dar o primeiro passo. Eu vou dar o meu primeiro passo. Eu vou chegar lá e vou falar. Vamos nos reconciliar. Vamos conversar. Vamos voltar às pazes. Vamos viver em paz, Benícia. Eu quero. E você quer? E ela vai dizer...
1: Eu quero, Frei.

0: Aí, mas eu sei que você quer, mas eu vou dar o exemplo que você não quer. Aí a Benícia vai dizer: eu não quero. Eu não quero reconciliação. Aí entra um problema: como é que eu vou me reconciliar com quem não quer reconciliação? Aí eu vou ter que respeitar. Você está entendendo? O perdão, eu não preciso dela. Eu posso perdoar, resolver. Ela não quer me perdoar, tudo bem. Eu perdoo, você não quer me perdoar. Resolve. Mas a reconciliação precisa dos dois. Se ela não quer, eu não vou conseguir me reconciliar. Agora, só de eu me reconciliar com meu próprio coração já é muita coisa também. Então eu posso dizer, já que você não quer, respeito. No que depender de vós, esteja em paz com todos, não depende mais de mim. Mas estarei aqui, sempre disposto a uma reconciliação. E ao menos se reconcilie com você mesmo. Se reconcilie com Deus. São Jerônimo diz assim: ele não disse se tu tens alguma coisa contra teu irmão, mas se teu irmão tem alguma coisa contra ti. De modo que uma necessidade maior de reconciliação é imposta a ti. Enquanto formos incapazes de fazer as pazes com nosso irmão, não sei se podemos oferecer nossos dons a Deus. Às vezes você pode até dizer, São Jerônimo está dizendo, mas eu não tenho nada contra ela. Mas você sabe que ela tem contra você. Então a reconciliação entra aí também, porque a Bíblia está dizendo: se teu irmão tem alguma coisa contra ti, olha, não é nem você, se teu irmão tem alguma coisa contra ti, você já sabe, você pode ir lá e falar: podemos resolver, vamos dialogar, vamos conversar, vamos rezar junto. Pai nosso que estás no céu, santificado seja o vosso nome, venha a nós o vosso reino. Seja feita a vossa vontade, assim na terra como no céu.
1: O pão nosso de cada dia nos dai hoje, perdoai-nos as nossas ofensas, assim como nós perdoamos a quem nos tem ofendido. E não nos deixeis cair em tentação, mas livrai-nos do mal. Amém.
0: Ave Maria, cheia de graça, o Senhor é convosco. Bendita sois vós entre as mulheres, e bendito é o fruto do vosso ventre, Jesus.
1: Santa Maria, Mãe de Deus, rogai por nós, pecadores, agora e na hora de nossa morte. Amém.
0: Ave Maria, cheia de graça, o Senhor é convosco. Bendita sois vós entre as mulheres e bendito é o fruto do vosso ventre, Jesus.
1: Santa Maria, Mãe de Deus, rogai por nós, pecadores, agora e na hora de nossa morte. Amém.
0: Ave Maria, cheia de graça, o Senhor é convosco. Bendita sois vós entre as mulheres e bendito é o fruto do vosso ventre, Jesus.
1: Santa Maria, Mãe de Deus, rogai por nós, pecadores, agora e na hora de nossa morte. Amém.
0: Ave Maria, cheia de graça, o Senhor é convosco. Bendita sois vós entre as mulheres e bendito é o fruto do vosso ventre, Jesus.
1: Santa Maria, Mãe de Deus, rogai por nós, pecadores, agora e na hora de nossa morte. Amém.
0: Ave Maria, cheia de graça, o Senhor é convosco. Bendita sois vós entre as mulheres e bendito é o fruto do vosso ventre, Jesus.
1: Santa Maria, Mãe de Deus, rogai por nós, pecadores, agora e na hora de nossa morte. Amém.
0: Ave Maria, cheia de graça, o Senhor é convosco. Bendita sois vós entre as mulheres e bendito é o fruto do vosso ventre, Jesus.
1: Santa Maria, Mãe de Deus, rogai por nós, pecadores, agora e na hora de nossa morte. Amém.
0: Ave Maria, cheia de graça, o Senhor é convosco. Bendita sois vós entre as mulheres e bendito é o fruto do vosso ventre, Jesus.
1: Santa Maria, Mãe de Deus, rogai por nós, pecadores, agora e na hora de nossa morte. Amém.
0: Ave Maria, cheia de graça, o Senhor é convosco. Bendita sois vós entre as mulheres e bendito é o fruto do vosso ventre, Jesus.
1: Santa Maria, Mãe de Deus, rogai por nós, pecadores, agora e na hora de nossa morte. Amém.
0: Ave Maria, cheia de graça, o Senhor é convosco. Bendita sois vós entre as mulheres e bendito é o fruto do vosso ventre, Jesus.
1: Santa Maria, Mãe de Deus, rogai por nós, pecadores, agora e na hora de nossa morte. Amém.
0: Ave Maria, cheia de graça, o Senhor é convosco. Bendita sois vós entre as mulheres e bendito é o fruto do vosso ventre, Jesus.
1: Santa Maria, Mãe de Deus, rogai por nós, pecadores, agora e na hora de nossa morte. Amém.
0: Glória ao Pai, ao Filho e ao Espírito Santo.
1: Como era no princípio, agora e sempre.
0: Ó meu Jesus,
1: perdoai-nos, livrai-nos do fogo do inferno, levai as almas todas para o céu e socorrei principalmente as que mais precisarem da vossa misericórdia.
0: E no terceiro mistério gozoso, nós contemplamos o nascimento de Jesus em Belém. Mateus capítulo 6, versículo 14. Mateus 6, 14. E esta palavra está dentro da oração do Pai Nosso. Porque se perdoardes aos homens as suas ofensas, vosso Pai Celeste também vos perdoará. Eu leio o versículo 15 também. Mas se não perdoardes aos homens, tampouco vosso Pai vos perdoará. Gente, essa palavra é muito séria, muito séria. E ela está dentro do Pai Nosso que nós estamos rezando aqui no Rosário. Toda vez que você está rezando o Pai Nosso, você está falando assim: Pai, me perdoa. Isso é bom ou não é? Você pediu perdão de Deus: Pai, me perdoa. Quantos pecados a gente tem? Pai, me perdoa. Mas aí você coloca uma condição: assim como nós perdoamos. Meu Deus, como isso é sério. Então significa que se você perdoa seus irmãos, você está dizendo: Pai, você vê, olha como eu estou perdoando as pessoas que erram comigo, Pai. O senhor pode me perdoar também. E Deus, pela palavra dele, está dizendo: se você perdoar os outros, eu te perdoo. Só que a palavra também está dizendo: mas se você não perdoa, como é que você vai pedir perdão para mim? Aí imagina que você tem um monte de gente que você não perdoa e você está falando para Deus: Deus, perdoa as minhas ofensas assim como eu perdoo os meus irmãos. Aí Deus está olhando para você e falando: o quê? O que você está falando para mim? Você não está perdoando. Você vê como a nossa oração ela começa a ficar incoerente? A oração começa a ficar incoerente quando eu não amo os meus irmãos, quando eu não perdoo os meus irmãos. Frei, então eu estou começando a perceber que não vai ter jeito, eu vou ter que perdoar. Eu acho que não tem jeito, não. Pelo evangelho não tem jeito, não. Não tem escapatória, não. E eu tenho uma filosofia de vida, eu tenho algo comigo. Eu já não brigo com as pessoas, eu falo assim, eu prefiro já não brigar porque eu já sei que eu vou ter que desbrigar. Eu já sei. Eu conheço a Bíblia, eu fico toda hora falando comigo mesmo: eu vou inventar confusão porque eu já sei que eu vou ter que perdoar. Então, eu já tenho isso comigo, eu já evito arrumar confusão, porque eu já sei que se eu arrumar uma briga, eu vou ter que desfazer essa briga, porque eu conheço a palavra, eu conheço. Eu não tenho como dizer: eu não sabia, Senhor, ah, não sabia. Então eu procuro sempre não entrar em conflito, porque eu sei que depois eu vou ter que perdoar. Então, em vez de arrumar tanto problema, é bom a gente evitar o problema. Agora, meu temperamento me ajuda, né? Tem outros que já, isso que eu tô falando já não se aplica tanto, porque só depois vai ver o que fez, só depois vai ver o que falou, aí vai ter que resolver. E no próximo mistério nós vamos encontrar alguém que era assim, Pedro. Pedro era assim, era explosivo. Deu na cabeça, fazia. Tem muitos que são assim, mas vai ter que recuperar depois. Pai nosso que estais no céu, santificado seja o vosso nome, venha a nós o vosso reino. Seja feita a vossa vontade, assim na terra como no céu.
1: O pão nosso de cada dia nos dai hoje, perdoai-nos as nossas ofensas, assim como nós perdoamos a quem nos tem ofendido. E não nos deixeis cair em tentação, mas livrai-nos do mal. Amém.
0: Ave Maria, cheia de graça, o Senhor é convosco. Bendita sois vós entre as mulheres, e bendito é o fruto do vosso ventre, Jesus.
1: Santa Maria, Mãe de Deus, rogai por nós, pecadores, agora e na hora de nossa morte.
0: Ave Maria, cheia de graça, o Senhor é convosco. Bendita sois vós entre as mulheres, e bendito é o fruto do vosso ventre, Jesus.
1: Santa Maria, Mãe de Deus, rogai por nós, pecadores, agora e na hora de nossa morte. Amém.
0: Ave Maria, cheia de graça, o Senhor é convosco. Bendita sois vós entre as mulheres, e bendito é o fruto do vosso ventre, Jesus.
1: Santa Maria, Mãe de Deus, rogai por nós, pecadores, agora e na hora de nossa morte. Amém.
0: Ave Maria, cheia de graça, o Senhor é convosco. Bendita sois vós entre as mulheres, e bendito é o fruto do vosso ventre, Jesus.
1: Santa Maria, Mãe de Deus, rogai por nós, pecadores, agora e na hora de nossa morte. Amém.
0: Ave Maria, cheia de graça, o Senhor é convosco. Bendita sois vós entre as mulheres, e bendito é o fruto do vosso ventre, Jesus.
1: Santa Maria, Mãe de Deus, rogai por nós, pecadores, agora e na hora de nossa morte. Amém.
0: Ave Maria, cheia de graça, o Senhor é convosco. Bendita sois vós entre as mulheres, e bendito é o fruto do vosso ventre, Jesus.
1: Santa Maria, Mãe de Deus, rogai por nós, pecadores, agora e na hora de nossa morte. Amém.
0: Ave Maria, cheia de graça, o Senhor é convosco. Bendita sois vós entre as mulheres, e bendito é o fruto do vosso ventre, Jesus.
1: Santa Maria, Mãe de Deus, rogai por nós, pecadores, agora e na hora de nossa morte. Amém.
0: Ave Maria, cheia de graça, o Senhor é convosco. Bendita sois vós entre as mulheres e bendito é o fruto do vosso ventre, Jesus.
1: Santa Maria, Mãe de Deus, rogai por nós, pecadores, agora e na hora de nossa morte. Amém.
0: Ave Maria, cheia de graça, o Senhor é convosco. Bendita sois vós entre as mulheres e bendito é o fruto do vosso ventre, Jesus.
1: Santa Maria, Mãe de Deus, rogai por nós, pecadores, agora e na hora de nossa morte. Amém.
0: Ave Maria, cheia de graça, o Senhor é convosco. Bendita sois vós entre as mulheres e bendito é o fruto do vosso ventre, Jesus.
1: Santa Maria, Mãe de Deus, rogai por nós, pecadores, agora e na hora de nossa morte. Amém.
0: Glória ao Pai, ao Filho e ao Espírito Santo.
1: Como era no princípio, agora e sempre. Amém.
0: Ó meu Jesus,
1: perdoai-nos, livrai-nos do fogo do inferno, levai as almas todas para o céu e socorrei principalmente as que mais precisarem da vossa misericórdia.
0: E no quarto mistério gozoso, nós contemplamos a apresentação do menino Jesus no templo e a purificação de Nossa Senhora. Abra sua Bíblia em Mateus capítulo 18, versículo de 21 a 22. Mateus 18, de 21 a 22. Pedro já era mais explosivo, né? Então ele fala para o Senhor. Então Pedro se aproximou dele e disse: Senhor, quantas vezes devo perdoar a meu irmão quando ele pecar contra mim? E Pedro então começou a ver o discurso de Jesus. Ah, tem que perdoar, tem que perdoar, tem que perdoar. Ele falou: tudo bem, tem que perdoar, mas aí quantas vezes? Até 7 vezes? É como se ele estivesse dizendo para Jesus: mas a gente não pode ser bobo também, né, Jesus? A gente não pode ser bobo também, né? A pessoa vai pecar, pecou uma vez, a gente perdoa, pecou outra vez, a gente perdoa, mas toda vez? Deve ter um limite isso daí, vamos perguntar. Deve ter um limite, não é possível? Aí Jesus responde: não te digo até 7 vezes, mas até 70 vezes 7. Uau! E o que que Jesus estava dizendo com 70 vezes 7? Dos pensamentos de Santo Hilário de Poitiers, 70 vezes 7 significa que nunca há tempo para a ira. É como se Jesus estivesse dizendo assim: olha, não tem espaço para a ira. Se ele não conta as nossas ofensas, por que contaríamos as dos nossos irmãos? Aí Pedro está contando, né? Ó, já, esse aqui já pecou uma, já pecou duas, já pecou três, já pecou sete. Aí Deus está falando para ele, Jesus está falando para ele: mas eu não conto as suas. Imagina se eu for começar a contar tantas vezes que você erra comigo. Hã? E se Deus começar a contar tantas coisas que a gente erra? A gente não vai para o céu nunca. Agora a gente, quando é com o irmão, a gente quer contar. A gente até fala isso, né? Eu já falei uma, eu já falei duas, eu já falei três. A gente quer contar. Não devemos medir quantas vezes perdoamos, mas simplesmente perdoar sempre que a ofensa vier. Coloca isso no seu coração. Perdoar sempre. É difícil, Frei, é difícil. Só com a ajuda de Deus você vai conseguir isso. Pai nosso que estais no céu, santificado seja o vosso nome. Venha a nós o vosso reino. Seja feita a vossa vontade, assim na terra como no céu.
1: O pão nosso de cada dia nos dai hoje. Perdoai-nos as nossas ofensas, assim como nós perdoamos a quem nos tem ofendido. E não nos deixeis cair em tentação, mas livrai-nos do mal. Amém.
0: Ave Maria, cheia de graça, o Senhor é convosco. Bendita sois vós entre as mulheres e bendito é o fruto do vosso ventre, Jesus.
1: Santa Maria, Mãe de Deus, rogai por nós, pecadores, agora e na hora de nossa morte. Amém.
0: Ave Maria, cheia de graça, o Senhor é convosco. Bendita sois vós entre as mulheres e bendito é o fruto do vosso ventre, Jesus.
1: Santa Maria, Mãe de Deus, rogai por nós, pecadores, agora e na hora de nossa morte. Amém.
0: Ave Maria, cheia de graça, o Senhor é convosco. Bendita sois vós entre as mulheres e bendito é o fruto do vosso ventre, Jesus.
1: Santa Maria, Mãe de Deus, rogai por nós, pecadores, agora e na hora de nossa morte. Amém.
0: Ave Maria, cheia de graça, o Senhor é convosco. Bendita sois vós entre as mulheres e bendito é o fruto do vosso ventre, Jesus.
1: Santa Maria, Mãe de Deus, rogai por nós, pecadores, agora e na hora de nossa morte. Amém.
0: Ave Maria, cheia de graça, o Senhor é convosco. Bendita sois vós entre as mulheres e bendito é o fruto do vosso ventre, Jesus.
1: Santa Maria, Mãe de Deus, rogai por nós, pecadores, agora e na hora de nossa morte. Amém.
0: Ave Maria, cheia de graça, o Senhor é convosco. Bendita sois vós entre as mulheres e bendito é o fruto do vosso ventre, Jesus.
1: Santa Maria, Mãe de Deus, rogai por nós, pecadores, agora e na hora de nossa morte. Amém.
0: Ave Maria, cheia de graça, o Senhor é convosco. Bendita sois vós entre as mulheres e bendito é o fruto do vosso ventre, Jesus.
1: Santa Maria, Mãe de Deus, rogai por nós, pecadores, agora e na hora de nossa morte. Amém.
0: Ave Maria, cheia de graça, o Senhor é convosco. Bendita sois vós entre as mulheres e bendito é o fruto do vosso ventre, Jesus.
1: Santa Maria, Mãe de Deus, rogai por nós, pecadores, agora e na hora de nossa morte. Amém.
0: Ave Maria, cheia de graça, o Senhor é convosco. Bendita sois vós entre as mulheres e bendito é o fruto do vosso ventre, Jesus.
1: Santa Maria, Mãe de Deus, rogai por nós, pecadores, agora e na hora de nossa morte. Amém.
0: Ave Maria, cheia de graça, o Senhor é convosco. Bendita sois vós entre as mulheres e bendito é o fruto do vosso ventre, Jesus.
1: Santa Maria, Mãe de Deus, rogai por nós, pecadores, agora e na hora de nossa morte. Amém.
0: Glória ao Pai, ao Filho e ao Espírito Santo.
1: Como era no princípio, agora e sempre.
0: Ó meu Jesus.
1: Perdoai-nos, livrai-nos do fogo do inferno. Levai as almas todas para o céu e socorrei principalmente as que mais precisarem da vossa misericórdia.
0: E no quinto mistério gozoso, nós contemplamos a perda e o encontro do menino Jesus no templo. Abra sua Bíblia em Marcos capítulo 11. Versículo 25. Marcos, capítulo 11, versículo 25. E quando vos puserdes de pé para orar, perdoai. O que a gente está fazendo aqui hoje? A gente não está orando? E quando vos puserdes de pé para orar? Então, Jesus está falando com a gente. Quando você se colocar de pé para orar, nós todos acordamos para orar. Estamos aqui para orar. Aí Jesus, a primeira coisa que ele pede para nós é perdoai se tiverdes algum ressentimento contra alguém. Para que também vosso Pai que está nos céus vos perdoe os vossos pecados. Olha como Jesus está falando conosco. Você quer se elevar? Porque a oração é se elevar, mas as mágoas te deixam preso a essa terra. O ressentimento te deixa pesado. Orígenes vai dizer, aquele que ora deve erguer mãos santas, perdoando a todo aquele que o tenha injuriado, com a paixão da ira banida da alma e sem guardar cólera contra ninguém. Se estás de pé orando, perdoa tudo o que tens contra qualquer homem. Não é possível perdão dos pecados ao suplicante, a menos que perdoe de coração ao irmão que lhe fez mal. Mais uma vez eu convido você a ir pensando nas pessoas que você precisa perdoar. Quais são as pessoas que você tem guardado ressentimento? Quando você pensa nessa pessoa, logo você sente coisas ruins. Quando você pensa na situação, logo vem todo o sentimento à tona de volta. Pensa nessas pessoas. E Deus vai pedir para a gente perdoá-los. Aqui eu já começo a dizer, preste atenção, perdoar não é esquecer o que a pessoa te fez, ok? Você não vai esquecer, você não está com amnésia, amnésia é que esquece tudo, não é amnésia, você não vai esquecer o que a pessoa te fez. Ah, agora eu vou perdoar, vou esquecer, não esquece. Mas quando você perdoar, agora você vai lembrar e não dói mais, porque tá curado. Quando eu não perdoei é a ferida aberta, então eu penso, eu lembro do fato e dói muito porque a ferida está exposta. Agora quando há perdão, a ferida é sarada, cicatrizada, então eu lembro, não tem como não lembrar da traição. A traição do seu cônjuge, você não vai esquecer nunca mais, você não vai esquecer a pessoa que fez, você não vai esquecer a situação. Mas houve solução do problema, houve solução. A pessoa se emendou, a pessoa se resolveu, a situação se acalmou, e não sei o quê. E você decidiu perdoar, e você pensa, não dói mais. Não dói mais. Perdoar não é esquecer. Perdoar também não é sentimento, minha gente. O que significa isso? Não é que agora você vai ter que sentir coisas boas pela pessoa. Porque às vezes essa pessoa é uma pessoa má mesmo. Às vezes essa é uma pessoa que nem vale a pena ter amizade com ela mesmo. É uma pessoa tóxica, é uma pessoa má, é uma pessoa que à distância é a melhor coisa que tem. Então agora, eu tenho que perdoar, agora tenho que começar a ser amiguinho dela. Não, quem disse que você perdoar é... Tem pessoas que não precisa ser amigo dela, não precisa estar próximo dela, não precisa gostar dela. Perdoar não é sentimento, perdoar é uma decisão. Eu tomo a decisão de perdoar. Outra coisa importante que as pessoas às vezes não se entendem o que é perdão, por isso que não dão. Perdoar não é dar razão pro outro. Porque aí você fala, não, mas eu vou perdoar quem me traiu, então significa que eu vou aceitar a traição? Não, você não vai aceitar a traição. Você não vai concordar com a traição. Perdoar não é dar razão. Veja, a gente não... Quando Jesus me perdoou, ele não estava dando razão para os meus pecados. Não, Frigio, eu que estava errado, você que estava certo. Todos os seus pecados estão certos, eu que estava errado. Não, quando Deus me perdoa, ele não está me dando razão. Ele está tendo um ato de amor, de misericórdia, de perdão. Você está entendendo? Então não é sentimento, não é esquecer e não é dar razão para o outro. Você começa a entender que perdão é um ato de amor. Pai nosso que estais no céu, santificado seja o vosso nome, venha a nós o vosso reino, seja feita a vossa vontade, assim na terra como no céu.
1: O pão nosso de cada dia nos dai hoje, perdoai-nos as nossas ofensas, assim como nós perdoamos a quem nos tem ofendido. E não nos deixeis cair em tentação, mas livrai-nos do mal. Amém.
0: Ave Maria, cheia de graça, o Senhor é convosco. Bendita sois vós entre as mulheres e bendito é o fruto do vosso ventre, Jesus.
1: Santa Maria, Mãe de Deus, rogai por nós, pecadores, agora e na hora de nossa morte. Amém.
0: Ave Maria, cheia de graça, o Senhor é convosco. Bendita sois vós entre as mulheres e bendito é o fruto do vosso ventre, Jesus.
1: Santa Maria, Mãe de Deus, rogai por nós, pecadores, agora e na hora de nossa morte. Amém.
0: Ave Maria, cheia de graça, o Senhor é convosco. Bendita sois vós entre as mulheres, bendito é o fruto do vosso ventre, Jesus.
1: Santa Maria, Mãe de Deus, rogai por nós, pecadores, agora e na hora de nossa morte.
0: Amém. Ave Maria, cheia de graça, o Senhor é convosco. Bendita sois vós entre as mulheres, e bendito é o fruto do vosso ventre, Jesus.
1: Santa Maria, Mãe de Deus, rogai por nós, pecadores, agora e na hora de nossa morte. Amém.
0: Ave Maria, cheia de graça, o Senhor é convosco. Bendita sois vós entre as mulheres, e bendito é o fruto do vosso ventre, Jesus.
1: Santa Maria, Mãe de Deus, rogai por nós, pecadores, agora e na hora de nossa morte. Amém.
0: Ave Maria, cheia de graça, o Senhor é convosco. Bendita sois vós entre as mulheres, e bendito é o fruto do vosso ventre, Jesus.
1: Santa Maria, Mãe de Deus, rogai por nós, pecadores, agora e na hora de nossa morte. Amém.
0: Ave Maria, cheia de graça, o Senhor é convosco. Bendita sois vós entre as mulheres, e bendito é o fruto do vosso ventre, Jesus.
1: Santa Maria, Mãe de Deus, rogai por nós, pecadores, agora e na hora de nossa morte. Amém. Ave Maria, cheia de graça, o Senhor é convosco. Bendita sois vós entre as mulheres. Bendito é o fruto do vosso ventre, Jesus. Santa Maria, Mãe de Deus, rogai por nós, pecadores, agora e na hora de nossa morte. Amém. Ave Maria, cheia de graça, o Senhor é convosco. Bendita sois vós entre as mulheres. Bendito é o fruto do vosso ventre, Jesus. Santa Maria, Mãe de Deus, rogai por nós, pecadores, agora e na hora de nossa morte. Amém. Ave Maria, cheia de graça, o Senhor é convosco. Bendita sois vós entre as mulheres. Bendito é o fruto do vosso ventre, Jesus.
0: Santa Maria, Mãe de Deus, rogai por nós, pecadores, agora e na hora de nossa morte. Amém.
1: Glória ao Pai, ao Filho e ao Espírito Santo.
0: Como era no princípio, agora e sempre. Amém.
1: Ó meu Jesus, perdoai-nos, livrai-nos do fogo do inferno, levai as almas todas para o céu e socorrei principalmente as que mais precisarem da vossa misericórdia.
0: Convido você a ficar de pé, 4h59 da manhã, horário de Brasília. Tá acabando, minha gente, os 40 dias com São Miguel. Vamos aproveitar o máximo. Ah, Deus está falando tanto ao nosso coração, já nesta hora. Deus já está colocando no teu coração pessoas que você precisa se reconciliar, pessoas que você precisa perdoar. E não pense que você é o único da história, não. Todos nós temos alguém para perdoar, todos nós, todos nós, todos nós. E eu já digo para você, Porque às vezes você pensa assim, nossa, se eu tenho alguém para perdoar é porque eu sou uma pessoa má, né? É porque eu fiz alguma coisa. Nem sempre. Veja que a Bíblia está dizendo que não foi você que fez algo contra a pessoa. Muitas vezes é a pessoa que fez contra você. Então, quando eu digo para você que você tem que perdoar, não é porque você muitas vezes fez um mal para ela. Não. A pessoa que foi traída, você não fez nada. Você estava sendo fiel e é isso que te dói. Você fala, meu Deus, eu estava sendo fiel. Quando eu falo para você perdoar, às vezes não é que você errou. Às vezes o pecado não foi seu, o pecado só foi do outro. Há momentos que o pecado também é nosso. Ele me traiu, eu também traí. Ele alterou a voz, eu também alterei a voz. Ele fez isso, eu também fiz. Mas há momentos que só ele fez. Só ele me feriu. Só ele errou comigo. Portanto, perdoar não é eu te dizendo, você errou. Nem sempre. O perdão não é um ato dos que erram. Veja, senão Deus não podia perdoar, minha gente. Se perdoar fosse, ah, porque eu sou pecador, agora tenho que perdoar. Deus não poderia então nos perdoar, porque Deus é santo. Então quando eu digo para você perdoar, não é para você se sentir culpado. É para você se parecer com Deus. Quando você perdoa, você começa a se parecer com Deus. Agora a verdade é que sozinho a gente não pode não. Vai então, ergue teus braços e diga comigo, Senhor Jesus.
1: Senhor Jesus.
0: Sozinho eu não posso.
1: Sozinha eu não posso.
0: Sozinho eu não consigo.
1: Sozinho eu não consigo.
0: Me ajuda.
1: Me ajuda.
0: Me ajuda a perdoar quem preciso perdoar.
1: Me ajuda a perdoar quem eu preciso perdoar.
0: Vem Espírito Santo.

0: E neste primeiro mistério luminoso, nós contemplamos o batismo de Jesus no Rio Jordão.
1: Abra sua Bíblia em Lucas, capítulo 6, versículo 37. Lucas 6:37. Não julgueis e não sereis julgado. Não condeneis e não sereis condenados. Perdoais e serei perdoados. A palavra do Senhor deixa muito clara para nós. Perdoar e serei perdoado. Eu sou perdoada à medida de quando eu perdoo. E perdoar, como o Frei estava falando, não é fácil você se humilhar diante do seu irmão e reconhecer o seu erro. Já me aconteceu várias vezes, aqui na igreja mesmo, meus irmãos, porque na comunidade ali é que nós mais ferimos um ao outro e nós precisamos de olhar no olho do irmão e pedir: irmão, me perdoa, eu pequei contra ti, me perdoa. É humilhar, não é fácil, mas Jesus nos ensinou isso aí. Ele nos ensinou a perdoar, porque lá na cruz tinha dois homens do lado dele, dois ladrões. E ele perdoou aquele que se humilhou e pediu perdão para ele. Ele perdoou e levou para o paraíso. E é isso que ele faz conosco.
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0: nós dois assim.
1: Eu, a Marquinhos do Lerma, será?
2: Na palha seca, quem é que não pula cerca de noite pra...
3: Contigo
1: eu vou fundo, deito e rolo de você. Vai com o Ricardito Lare
4: Armada. Ricardito. Secuera.
3: Eu vou secuera, Ricardito. Que tu é a cuera, eu? Não sabe.
1: Sou güey.
3: Não, isso é difícil. Verla, ela assim, com tanta estrutura.
5: Senhor.
3: Se mueve, Caldi, com uma estrutura diferente.
6: Sim, senhor.
3: Pues en vez de ver la 11.